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2: E a Prefeitura de Assis promove amanhã, dia 26, mais uma atividade gratuita dentro da programação do mês do meio ambiente. A partir das 19h, o Cine FEMA Piracaia vai receber a exibição do filme A Melhor Mãe do Mundo, uma obra brasileira que retrata a trajetória de uma mulher que enfrenta adversidades para proteger e cuidar dos filhos. A iniciativa busca ampliar o acesso da população à cultura e, ao mesmo tempo, também estimular reflexões sobre temas sociais presentes no cotidiano de milhares de famílias brasileiras. Uma história marcada por coragem e resiliência. A sessão será realizada amanhã, às 19h, no Cine FEMA Piracaia, com entrada gratuita para toda a comunidade. Os lugares são limitados e a ocupação vai ocorrer por ordem de chegada. E atenção, hein, os apaixonados por carros antigos, clássicos e supercarros. Vocês têm um compromisso marcado neste sábado, dia 27 de junho, em Assis, das 9h às 18h. O DERAC vai receber a Expo Clássicos Antigos e Supercarros, um evento que vai reunir veículos, histórias, atrações musicais, expositores e ações solidárias em benefício de entidades assistenciais do município. A programação foi preparada para atrair tanto colecionadores e entusiastas do antigo mobilismo, quanto famílias que desejam aproveitar um dia de lazer. A entrada será mediante a doação de 1 quilo de alimento não perecível, que vai ser destinado aí às instituições assistenciais de Assis.

0: Além dos automóveis, a programação também vai incluir apresentações musicais ao longo do dia e opções gastronômicas para todo o público. A programação musical fica assim: a partir das 11 horas de sábado, Bagá, o Bagá vai estar cantando MPB e clássicos dos anos 80. À 1h30 da tarde tem a banda Chapatins. E às 3 da tarde a banda Dinossauros vai estar tocando pop e rock. A realização do evento é do Rotary Clube de Assis Norte.
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7: Dor lombar no dia a dia. A dor na lombar é uma das queixas mais comuns. Ela pode estar ligada à postura, ao sedentarismo ou a movimentos repetitivos. Na fisioterapia, o foco é prevenir antes que a dor se torne crônica. Movimento e postura correta ajudam muito. 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
1: Agora são 10h07 na FEMA FM.

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0: Olivia Rodrigo, Drop Dead.

0: Agora são 10h18 na Fema FM.
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3: Samuel Rosa. Rio dentro do mar.

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2: Ariana Grande, Twilight Zone.

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2: Nona posição.
3: Chapter Row. Pink Pony Club.

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2: Agora 12:05 na FEMA FM.

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5: 1 e 7 aqui na FEMA FM.

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6: São 2:05 na FEMA FM.

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3: Agora na FEMA 3 e 5.

0: 3h43 na sua Fema FM.
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4: Agora na FEMA 4 e 6.

0: Na Fema FM são 4h52.
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1: Agora 5:05 na FEMA FM.

0: Agora são 5h54 na sua Fema FM.
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9: Na FEMA FM são 6:05.

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5: Agora são 8:04 aqui na FEMA FM.
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5: Muito bem.

0: Nada, hein? Nesse momento temos 12 graus na cidade de Assis. Hoje parece que tá mais frio que ontem, mas na meteorologia tá um pouquinho mais quente, mas parece que tá mais frio, hein? Não tem previsão de chuva para hoje, segundo o site de meteorologia desta manhã de sexta-feira, que a gente já tá conferindo aqui na abertura do programa e, claro, chegando na sua sexta-feira com muita energia positiva. A partir de agora, destacando o melhor do samba, vamos nessa!
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0: pode chegar, vem sextar com a gente. Vamos juntos, hein, na sua companhia. Uma ótima sexta-feira. Renato da Rocinha, primeirinha de hoje da programação. Vamos nessa!
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0: Agora são 8h14 na Fema FM, a rádio da Faculdade Fema.
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2: São 8h21 na Fema FM.
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0: Você tá na Fema FM, fechando aqui a primeira sequência do Pagode da Fema, Mateuzinho e Mumuzinho.
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0: E já estão sendo definidos os classificados para a fase eliminatória da Copa do Mundo. Começando falando dos jogos de ontem, o Equador venceu a Alemanha por 2-1 de virada. Leroy Sané abriu o placar para os alemães, mas Newton Angulo empatou.

empatou e Gonzalo Plata marcou o gol da classificação equatoriana. Mesmo derrotada, a Alemanha terminou em primeiro lugar do grupo. No outro jogo da chave, a Costa do Marfim confirmou a classificação ao vencer Curaçao por 2 a 0. Já pelo grupo F, a Holanda garantiu a liderança da chave. A Holanda venceu a Tunísia ontem por 3 a 1. E o Japão empatou com a Suécia em 1 a 1 na rodada de ontem. O Japão que será o adversário da seleção brasileira na próxima segunda. Na rodada de ontem também nós tivemos Turquia 3, Estados Unidos 2. Os Estados Unidos já estavam classificados mesmo com a derrota. A equipe terminou na liderança do grupo D. Já a Turquia está eliminada da Copa. Tivemos ontem também no mesmo horário, às 10 da noite, o Paraguai que empatou com a Austrália. Com o empate, classificou a Austrália para o mata-mata. O Paraguai fica na expectativa de avançar entre os melhores terceiros colocados. A rodada da Copa do Mundo continua hoje. Nesta sexta-feira, às 4 da tarde, temos a França, que vai enfrentar a Noruega. Também Senegal vai encarar o Iraque, no mesmo horário. Às 9 da noite desta sexta-feira, tem Uruguai e Espanha, além de Cabo Verde e Arábia Saudita. Encerrando a programação, à meia-noite desta sexta-feira, entram em campo Egito, Irã e Nova Zelândia e Bélgica. Falando da seleção brasileira, o Brasil já conhece o seu caminho no mata-mata. A equipe do treinador Carlo Ancelotti vai enfrentar o Japão na próxima segunda-feira, às 14h. E o chaveamento da fase eliminatória já começa a ganhar forma. Além de Brasil, que vai enfrentar o Japão, nós temos já confirmados Holanda, que vai encarar Marrocos. Os Estados Unidos vão enfrentar aí a Bósnia. E outro duelo já definido entre os grupos, África do Sul e Canadá, já vão abrir o mata-mata domingo às 4h.

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3: Na FEMA FM, a rádio da Faculdade FEMA, são 8:30.
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3: No clima da Copa, chegando o Alexandre Pires por aqui.

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1: Pagode da FEMA, sexta-feira, Grupo Menos é Mais, pra você que tá curtindo o melhor do samba, uma ótima sexta pra você. Sexta-feira gelada, hein? Mas não tem previsão de chuva pra esta sexta aqui na cidade de Assis e no Vale Paranapanema. Você segue na companhia da FEMA FM, 12 graus no momento, hein? Sexta-feira gelada. Seguimos no melhor do samba até as 9 da manhã por aqui na FEMA FM, a rádio da Faculdade FEMA.
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1: Conferindo 8h48 aqui na sua Fema FM.
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3: Que coisa linda!
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1: Não ligue, hein?
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2: Fema FM, são 8h56.
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0: Obrigado pelo convite, meu irmão. Feliz de estar aqui. Você mora nos braços do povo!
1: Fechando bem demais a programação do Pagode da Fema da nossa sexta-feira. Seguimos por aqui nos estúdios centrais da nossa rádio. Pagode da Fema tem edição diária aqui na programação Fema. Hoje, sexta-feira, às 18 horas, aquela edição Happy Hour. Final de semana chegando, afinal de contas, estamos na sexta-feira. Sábado e domingo, Pagode da Fema em duas edições do seu horário de almoço. Das 11 à 1 da tarde, aquele clima de churrasquinho de Copa do Mundo pra ficar legal na programação da Fema. Vamos juntos por aqui, eu sou o Jair Maio Mainha. Nosso encontro é já já, agora na companhia do melhor do sertanejo. Vamos destacar o que é sucesso em todo o Brasil pra você. Continue com a gente, você tá na Fema FM, a rádio da Faculdade Fema. E a gente vai assim, ó, no clima da Copa do Mundo.

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1: Essa música é uma música muito especial para Fernando Sorocaba, uma das mais tocadas. Canta assim, ó.

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3: Agora são 9h31 na FEMA.
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3: E está chegando o aniversário de Assis, mas as atrações já começam neste fim de semana. Amanhã, sábado, nós temos no DERAC, das 9 às 18 horas, a Expo Clássicos Antigos e Supercarros. O evento que vai reunir veículos históricos, atrações musicais, expositores e ações solidárias em benefício de entidades assistenciais do município. A exposição vai contar com dezenas de automóveis que fizeram parte da história da indústria automobilística e permaneceram preservados por colecionadores e admiradores da cultura automotiva. A Expo Clássicos é amanhã, dia 27 da

0: das 9 às 18 horas, lá no DERAC, aqui na cidade de Assis. A entrada é 1 quilo de alimento não perecível. Amanhã, sábado, nós vamos ter também no Centro Social Urbano a Corrida dos IPs, que vai aí movimentar o sábado também na cidade de Assis, na programação do Festival Assis 121 anos. O evento vai reunir esporte, lazer e ações de conscientização para toda a família. Vai ser lá no Centro Social Urbano, além da corrida. A programação vai contar com vacinação antirrábica gratuita para cães e gatos, feira de adoção de animais, caminhada e atrações musicais. As atividades começam pela manhã e seguem ao longo do dia, oferecendo opções para todas as idades. No domingo, aqui em Assis, vamos para o aeroporto agora, porque o céu vai ficar pequeno. A partir das 9 da manhã, o aeroporto estadual de Assis tem o segundo Decola Assis. Incrível show aéreo, um domingo inesquecível com acrobacias, música ao vivo e praça de alimentação lá no Aeroporto Estadual de Assis. São as atrações para o fim de semana em comemoração aos 121 anos da cidade de Assis, que tá chegando.
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0: Marília Mendonça, essa é pra você!
1: E fica por isso.
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0: fazer barulho, Zeca Pagodinho!
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5: Dilcinho, o que eu faço agora?

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0: Tiaguinho. Pensamentos intrusivos.

0: fazer aqui?
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1: Lucas Morato. Do jeito que eu tô.

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0: Taylor Swift. Oplay.

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0: J Quest com Tim Maia. Acenda o farol.

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6: 10h36 na FEMA FM.

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1: Sexta posição.
2: Acato com participação de Vitinho. Maquiando sofrimento.

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1: 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Quinta posição.
2: Ferrugem. Atalha.

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2: Jeito Moleque, com Pixote. Minha Estrela Perdida.
3: Receba no palco aqui com Jeito Moleque.

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1: Terceira posição.
2: Marvila, participação de Ayla, Mike e

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2: Segunda posição.
0: Marcelo Falcão, com Chorão. Legado.
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3: Primeira posição.
0: Bruno Mars, Whiskey Doe.

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1: Na FEMA FM, faltando 5 para as 11.
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0: De volta, alô você, bom dia, bom dia! Tô chegando na FEMA, mais uma edição do Território Pintando aqui, aquela edição especial, top! Final de semana chegando, sexto, turma, beleza? Vamos aí na companhia do Djair Maio Mainha, vou com você até uma hora da tarde, estamos chegando com o Território, muito som nacional pra brilhantar a nossa manhã de sexta-feira. E aí, tá trabalhando? Tá no trampo? Tá em casa? Tá indo pro almoço? Tá de boa? Tá com a gente? Então vamos juntos, porque tá chegando por aqui aquele som nacional pra você curtir a partir de agora na número 1 de Assis. Bora lá!
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0: É a rádio da Faculdade FEMA apresentando para você a melhor programação para sua sexta. Vamos começar bem demais com a Banda Ira, hein? Abrindo o território de hoje. Bom dia!

0: Aqui na FEMA são 11h18.
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no território nacional, o som da banda Kid Abelha com o Léo Jaime, fechando aqui a nossa primeira sequência de hoje. Ainda tem muito mais, então cola aí.

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4: São 11:33 na FEMA FM.

De volta no clima da Copa, no clima do fim de semana que tá chegando, aniversário da cidade, que coisa boa, hein? Muitos acontecimentos no final de semana, fica aqui com a gente, vou contando tudinho pra você. Agora a gente vai de grafite, vamos matar a saudade com aquele som New Wave de qualidade.

0: Esse é o Território Nacional, rolando pra você no seu horário de almoço. Ótima sexta-feira pra todo mundo que vai com a FEMA FM. Vamos com notícias da Copa.
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0: E já estão sendo definidos os classificados para a fase eliminatória da Copa do Mundo. Começando falando dos jogos de ontem, o Equador venceu a Alemanha por 2-1 de virada. Leroy Sané abriu o placar para os alemães, mas Newton Angulo empatou e Gonzalo Plata marcou o gol da classificação equatoriana. Mesmo derrotada, a Alemanha terminou em primeiro lugar do grupo. No outro jogo da chave, a Costa do Marfim confirmou a classificação ao vencer Curaçao por 2-0. Já pelo grupo F, a Holanda garantiu a liderança da chave. A Holanda venceu a Tunísia ontem por 3-1. E o Japão empatou com a Suécia em 1-1 na rodada de ontem. O Japão que será o adversário da seleção brasileira na próxima segunda. Na rodada de ontem também nós tivemos Turquia 3, Estados Unidos 2. Os Estados Unidos já estavam classificados mesmo com a derrota. A equipe terminou na liderança do grupo D. Já a Turquia está eliminada da Copa. Tivemos ontem também no mesmo horário, às 10 da noite, o Paraguai que empatou com a Austrália. Com o empate, classificou a Austrália para o mata-mata. O Paraguai fica na expectativa de avançar entre os melhores terceiros colocados. A rodada da Copa do Mundo continua hoje. Nesta sexta-feira, às 16h, temos a França, que vai enfrentar a Noruega. Também Senegal vai encarar o Iraque, no mesmo horário. Às 21h desta sexta-feira, tem Uruguai e Espanha, além de Cabo Verde e Arábia Saudita. Encerrando a programação, à meia-noite desta sexta-feira, entram em campo Egito, Irã e Nova Zelândia e Bélgica. Falando da seleção brasileira, o Brasil já conhece o seu caminho no mata-mata. A equipe do treinador Carlo Ancelotti vai enfrentar o Japão na próxima segunda-feira, às 14h. E o chaveamento da fase eliminatória já começa a ganhar forma. Além de Brasil, que vai enfrentar o Japão, nós temos já confirmados Holanda, que vai encarar Marrocos. Os Estados Unidos vão enfrentar aí a Bósnia. E outro duelo já definido entre os grupos, África do Sul e Canadá, já vão abrir o mata-mata domingo às 16h.

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2: Aqui na FEMA, meio-dia e 10.

De volta no seu horário de almoço, estamos curtindo o melhor do som nacional e tem som nacional de primeira pra gente curtir. Uma ótima tarde de sexta-feira. Vamos juntos por aqui. Tá chegando Traje a Rigor.

0: Sucesso do Lulu Santos pra gente matar a saudade, tudo azul aqui na FEMA FM.
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0: E está chegando o aniversário de Assis, mas as atrações já começam neste fim de semana. Amanhã, sábado, nós temos no DERAC, das 9 às 18 horas, a Expo Clássicos Antigos e Supercarros. O evento que vai reunir veículos históricos, atrações musicais, expositores e ações solidárias em benefício de entidades assistenciais do município. A exposição vai contar com dezenas de automóveis que fizeram parte da história da indústria automobilística e permaneceram preservados por colecionadores e admiradores da cultura automotiva. A Expo Clássicos é amanhã, dia 27, das 9 às 18 horas, lá no DERAC, aqui na cidade de Assis. A entrada é 1 quilo de alimento não perecível. Amanhã, sábado, nós vamos ter também no Centro Social Urbano a Corrida 12 Ps, que vai aí movimentar o sábado também na cidade de Assis, na programação do Festival Assis 121 anos. O evento vai reunir esporte, lazer e ações de conscientização para toda a família. Vai ser lá no Centro Social Urbano, além da corrida. A programação vai contar com vacinação antirrábica gratuita para cães e gatos, feira de adoção de animais, cão-minhada e atrações musicais. As atividades começam pela manhã e seguem ao longo do dia, oferecendo opções para todas as idades. No domingo, aqui em Assis, vamos para o aeroporto agora, porque o céu vai ficar pequeno. A partir das 9 da manhã, o Aeroporto Estadual de Assis tem o segundo Decola Assis. Incrível show aéreo, um domingo inesquecível com acrobacias, música ao vivo e praça de alimentação lá no Aeroporto Estadual de Assis. São as atrações para o fim de semana em comemoração aos 121 anos da cidade de Assis, que tá chegando.
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2: Fema FM, meio-dia e 33.
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2: No clima da Copa, no clima da sua sexta-feira, a gente tá abrindo agora a nossa última sequência do território. Bora curtir, tá chegando Legião Urbana. Vamos juntos até uma hora da tarde, só com o som nacional.

Meio-dia e 44 na FEMA FM.

Agora na FEMA são 12:55.

nossa família. Pra fechar bem demais a programação do Território Nacional, e eu tô indo nessa, turma. Tô aqui, tô com você, tô no clima da Copa. Vamos juntos, hein? Jogos importantes hoje. O Brasil joga segunda-feira contra o Japão, né? É isso, você tá sabendo, né? Segundona, 14h. A gente segue no clima da Copa, no clima do fim de semana que tá chegando. Mas ainda estamos na tarde de sexta-feira. Você já vai aí se programando, vai curtindo a Fema FM. Por aqui só tem sonzeira de primeira. E tá chegando o Top 15, hein? A gente se fala na programação, viu? Boa sexta, boa tarde. Top 15 na sequência.

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5: Fim de semana ativo. 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Uma caminhada, passeio ou atividade leve já fazem bem. A educação física incentiva movimento também nos momentos de lazer. 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
2: Prepare o volume, porque a contagem vai começar. 15ª posição.
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0: Zara Larsson, Lush Life.

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3: 14ª posição.
4: Harry Styles, As It Was.

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0: Ila Langley, Be Heard.

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1: 11ª posição.
2: Alok, featuring Just Line. Summer's Best.

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2: Nona posição.
3: Max Magno. Better me for you.

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3: 1h29 aqui na FEMA FM.

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2: Sétima posição.
0: Olivia Dean, Man I Need.

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1: 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Sexta posição.
0: David Guetta featuring Ted Swims, Tony Zant, Gone, Gone, Gone.

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1: 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Quinta posição.
2: Sabrina Carpenter, Man Shout.

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1: Quarta posição.
0: Pink Panthers, featuring Zara Lightson.

0: 1h46 na sua Fema FM.
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2: Terceira posição.
1: Taylor Swift, The Feeling of a Failure.

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2: Segunda posição.
3: Kane Brown, featuring Marshmello. Miles on. 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
1: Primeira posição.
2: Get the room. The subway.

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1: FEMA FM, 1:57.
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4: Rotina corrida. 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

0: Agora são 2h05, alô você, boa tarde, sejam bem-vindos e bem-vindas, estou chegando, hein? A partir de agora, André Luiz com você ao vivo na sua sexta-feira, hoje é 26 de junho, 2026, estamos aqui na pegada, no clima dessa sexta-feira com você na FEMA.
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0: A minha primeirinha é The Weeknd, Cry For Me, aqui na nossa tarde.

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0: Agora em Assis são 2:15 aqui na nossa tarde.
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2:29 agora, aqui na programação da FEMA, pra você na nossa tarde de sexta-feira. Aquele cheirinho de fim de semana no ar, hein? Billie Eilish, Birds of a Feather, Jonas Blue, Liam Payne, Lennon, Stella, Corona. Ô, louco, The Rhythm of the Night. Essa é o clássico dos clássicos, né? Post Malone, Blake Shelton, Pour Me a Drink, ainda Marshmallow e Kelly de Numb. Ted Swims, Lose Control, e a gente abriu a tarde com The Weeknd, Cry For Me, aqui na FEMA.

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3: Agora na FEMA são 2h32.

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Morning, I don't know why, pra você aqui na programação da FEMA, na nossa tarde, muito, muito, muito, muito bom, Taylor Swift, o Polite, Michelle Samuel e Usher, One, ainda Ila Langley, Choosing Texas, Coldplay, Adventure of a Lifetime, Ira e Peach, Dua Lipa, tudo isso passando por aqui pra você na tarde 106.7. Daqui a pouquinho, as informações dos jogos de hoje pela Copa do Mundo, hein, aguarda aí.

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6: Agora em Assis são 4:05.
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6: Muito bem, às 4:05, mais dois grupos definem hoje os classificados para o mata-mata da Copa do Mundo 2026. Estamos tendo definições pelos grupos H e I nesta sexta-feira. Nesse momento, as seleções do grupo I estão em campo decidindo as colocações aí neste grupo. A Noruega vai enfrentando a França, o jogo está 0-0, e Senegal vai enfrentando o Iraque, também 0-0 até o momento. As partidas começaram há alguns minutos, agora às 16h. A França lidera o grupo, 7 pontos. A Noruega também tem 7, em segundo lugar por critérios de desempate. Senegal tem 1 ponto, o Iraque também 1 ponto no grupo I. Pelo grupo H, os jogos acontecem hoje às 21h. O Uruguai pega a Espanha e Cabo Verde enfrenta a Arábia Saudita. Espanha tem 4 pontos no grupo, Uruguai tem 2, Cabo Verde 2 e Arábia Saudita apenas 1 ponto. Essas partidas acontecem às 21h. Está aí, jogos de hoje pela Copa.

Please, please, please, Sabrina Carpenter, Peach, na sua estante, Andrea Bocelli, David Guetta, DNA, One Direction, What Makes You Beautiful, entre outras pra você. É claro, aqui na programação da Fema FM, na nossa tarde de sexta-feira. 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Volto já, hein, pra minha última sequência de hoje. Aguarda aí!

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3: Agora em Assis são 4h32.

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0: Tá aí pra você na programação da FEMA. Muito bom, hein? Pra todo mundo ligado com a gente nessa tarde de sexta-feira. I Will Never Let You Down. Sou da Rita Ora. Fechando mais uma sequência por aqui. Tô tirando o time de campo agradecendo a sua companhia e a sua audiência. Agora faltando 9 minutinhos aí para 5 da tarde. A gente se fala de volta na semana que vem, tá bom? Um grande abraço para todo mundo. Semana que vem estamos de volta aí nas tardes da FEMA FM. Aquele abraço, as minhas saideiras abrindo essa última sequência com Charlie Brown. Bye, bye!
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3: Prepare o volume, porque a contagem vai começar. 15ª posição.
1: 15ª posição.
4: Ed Sheeran, Sapphire.

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3: 14ª posição.
4: Roof Time. Maybe Shine.

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1: Top 15. 13ª posição.
2: Post Malone featuring Morgan Wallen. I Read Some Help.

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2: Justin Bieber.

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0: Décima posição.
3: Sabrina Carpenter, Expresso.

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2: Nona posição.
3: Cisa.

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1: Na FEMA são 5h28.

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1: Oitava posição.
2: Benzimbu, Slow It Down.

0: aqui na FEMA são 5h31.
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3: Sétima posição.
1: Tame Impala featuring Jane Dracula.

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1: 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Sexta posição.
2: Jungkook featuring Latto. 7.

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1: 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Quinta posição.
2: Samuel Rosa. Rio dentro do mar.

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1: Quarta posição.
2: Dead Swims. The Door.

0: aqui na FEMA, faltando 15 para 6.
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2: Terceira posição.
3: Roser.

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2: Segunda posição.
0: BTS. Swing.

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3: Primeira posição.
0: Estela Leif, Boston.

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1: Agora na FEMA, faltando 5 para 6.
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1: 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Ao todo, serão selecionados 40 estudantes bolsistas e 10 docentes tutores, sendo 5 da área da saúde e 5 de outras áreas contempladas pelo projeto. As inscrições seguem até o dia 29 de junho e devem ser realizadas exclusivamente pelo Sistema de Protocolo Eletrônico da FEMA, o UNDOC. A seleção acontece após a aprovação do projeto da instituição na 13ª edição do PET Saúde e Clima, conquista que garantiu um investimento próximo de R$1 milhão para o desenvolvimento das atividades ao longo dos próximos 2 anos. O projeto, denominado PET Aliança Climática pela Equidade, reunirá docentes, estudantes e profissionais da rede pública de saúde em 5 grupos de aprendizagem tutorial, promovendo a integração entre ensino, pesquisa, extensão e comunidade. As bolsas serão financiadas pelo Ministério da Saúde, fortalecendo a formação acadêmica e profissional dos participantes, além de contribuir para o fortalecimento do Sistema Único de Saúde. 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
2: E está chegando o aniversário de Assis, mas as atrações já começam neste fim de semana. Amanhã, sábado, nós temos no DERAC, das 9 às 18 horas, a Expo Clássicos Antigos e Supercarros. O evento que vai reunir veículos históricos, atrações musicais, expositores e ações solidárias em benefício de entidades assistenciais do município. A exposição vai contar com dezenas de automóveis que fizeram parte da história da indústria automobilística e permaneceram preservados por colecionadores e admiradores da cultura automotiva. A Expo Clássicos é amanhã, dia 27, das 9 às 18 horas, lá no DERAC, aqui na cidade de Assis. A entrada é 1 quilo de alimento não perecível. Amanhã, sábado, nós vamos ter também no Centro Social Urbano a Corrida dos IPs, que vai aí movimentar o sábado também na cidade de Assis, na programação do Festival Assis 121 anos. O evento vai reunir esporte, lazer e ações de conscientização para toda a família. Vai ser lá no Centro Social Urbano, além da corrida. A programação vai contar com vacinação antirrábica gratuita para cães e gatos, feira de adoção de animais, cão-minhada e atrações musicais. As atividades começam pela manhã e seguem ao longo do dia, oferecendo opções para todas as idades. No domingo, aqui em Assis, vamos para o aeroporto agora, porque o céu vai ficar pequeno. A partir das 9 da manhã, o aeroporto estadual de Assis tem o segundo Decola Assis. Incrível show aéreo, um domingo inesquecível com acrobacias, música ao vivo e praça de alimentação lá no Aeroporto Estadual de Assis. São as atrações para o fim de semana em comemoração aos 121 anos da cidade de Assis, que tá chegando.
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0: Cama FM, 6 horas e 7 minutos.
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0: Aqui na FEMA são 6h31.
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3: Olá, boa noite.
2: Boa noite para você que nos acompanha em todo o país.
3: Sexta-feira, 26 de junho de 2026.
2: Vamos ao destaque do dia: desenvolvimento da indústria naval brasileira.
3: Presidente Lula visita construções de barcos de apoio marítimo da Petrobras em Itajaí, Santa Catarina.
2: Eles fazem parte do programa Mar Aberto de renovação e ampliação da frota do sistema Petrobras.
3: Mais de 2 mil profissionais estão envolvidos na construção de 16 embarcações e presidente destaca a geração de empregos na indústria naval.
4: Por que que não compra da China? Porque a China não paga salário do povo brasileiro.
2: E ainda, desemprego no menor patamar desde 2012.
3: Dados do IBGE apontam que taxa de desocupação ficou em 5,6% no trimestre encerrado em maio. Luana Karen.
5: Outro destaque foi a queda na taxa de subutilização, que atingiu 13,3%, o menor nível da série histórica.
2: E queda também na evasão escolar.
3: Censo da Educação mostra que abandono da escola diminuiu 61% entre 2022 e 2025.
2: Índice de reprovação no ensino médio também caiu 65% no período. Pablo Mundim.
6: De acordo com o Ministério da Educação, os resultados refletem um conjunto de políticas voltadas à permanência dos estudantes na escola. Entre elas, o programa Pé de Meia.
3: Hoje, na apresentação da Voz do Brasil, Mariana Jungmann e Luciano Seixas.
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3: O presidente Lula acompanhou hoje o andamento da construção de 16 barcos da Petrobras em Itajaí, Santa Catarina.
2: O programa Mar Aberto prevê a renovação da frota da companhia, com previsão de entregar 98 embarcações nos próximos 7 anos.
3: Lula também participou do lançamento ao mar de uma fragata da Marinha, a primeira de 4 unidades que estão sendo construídas para aprimorar a defesa marítima do país.
7: O presidente Lula visitou as construções de barcos de apoio marítimo da Petrobras em Itajaí, Santa Catarina. Mais de 2 mil profissionais estão envolvidos nas obras de 16 embarcações. A iniciativa faz parte do programa Mar Aberto de renovação e ampliação da frota do sistema Petrobras. Com previsão de entrega para julho, uma das embarcações em construção no estaleiro Detroit, em Itajaí, é a Starnav Electra, de transporte de suprimentos. O barco conta com sistemas de geração e distribuição de energia, além de novas tecnologias de pintura e de sistemas anti-incrustação, contribuindo para menor consumo de combustível e menor nível de emissões de poluição. Segundo a presidente da Petrobras, Magda Chambriá, os empreendimentos se alinham com a política verde da empresa.
8: Esses barcos têm tecnologia atual embarcada, respeitam o nosso Acordo de Paris, respeitam as nossas intenções de sustentabilidade, apoio ao meio ambiente.
7: O presidente Lula destacou o fortalecimento da indústria naval brasileira.
4: A coisa custa 10 milhões mais barato. Por que que não compra da China? Porque a China não paga salário do povo brasileiro.

0: Quando você compra de lá, você não desenvolve a indústria nacional. Quando você compra de lá, você não desenvolve tecnologia aqui. Quando você compra de lá, você não gera emprego aqui.
1: O programa Mar Aberto prevê a construção de 96 embarcações até 2032, com investimentos estimados de R$32 bilhões na indústria naval brasileira. Mais cedo, o presidente Lula participou em Itajaí da cerimônia de lançamento ao mar da fragata Cunha Moreira. Com 107 metros de comprimento, convés de voo e hangar para helicópteros, a fragata conta ainda com radares, sistemas de armas avançados e sensores integrados. Nesse projeto, o governo do Brasil está construindo 4 navios de guerra, com investimentos de quase 14 bilhões de reais do Programa de Aceleração do Crescimento, o Novo PAC. Reportagem Graziele Bezerra.
2: A taxa de desocupação entre março e maio desse ano foi de 5,6%, menor patamar da série histórica.
3: E o rendimento médio do brasileiro aumentou.
2: Dados mostrados pela PNAD Contínua, divulgada hoje pelo IBGE.
4: O número de brasileiros procurando por uma oportunidade de trabalho retornou ao menor patamar da série histórica, iniciada em 2012. A taxa de desocupação no trimestre encerrado em maio foi de 5,6%. O índice ficou estável na comparação com o trimestre anterior e teve queda de 0,6 pontos percentuais em relação ao mesmo período do ano passado. Outro destaque da Pesquisa Nacional por Amostra de Domicílios Contínua foi a queda na taxa de subutilização, que atingiu 13,3%, o menor nível da série histórica, como explica o analista do IBGE, William Kratochwil.
5: Mais importante é quando observamos a subutilização do mercado de trabalho, ou seja, aqueles que trabalhavam menos horas do que gostariam, aqueles que estavam desalentados, aqueles que estavam fora do mercado de trabalho, mas estão potencialmente ligados a ele, que apresentaram reduções nos seus contingentes, e isso diminuiu a taxa de subutilização do mercado de trabalho, o que é um fator importante, mostrando que o mercado ele continua absorvendo a mão de obra que não estava sendo utilizada.
4: No caso dos empregados com carteira de trabalho assinada, o índice se manteve estável, com quase 40 milhões de pessoas formalizadas. No começo do ano, a gerente Fabiana Barros foi contratada em uma loja no centro de Brasília. Para ela, o cargo com carteira assinada representa tranquilidade.
6: Eu acredito que a vantagem ela é muito boa, porque além de ter os benefícios que a própria empresa fornece, que é o 13º, as férias, então assim, é muito bom.
4: O rendimento médio do brasileiro também subiu, como explica o subsecretário de Política Macroeconômica do Ministério da Fazenda, Rafael Ramires Leão.
7: O rendimento médio real dos trabalhadores no trimestre foi de R$ 3.726, uma alta de 4% em relação ao mesmo período do ano anterior. E na comparação com 2022, esse rendimento está 20% mais alto, um avanço que mostra que a queda no desemprego veio acompanhada de ganho real no bolso do trabalhador.
4: A taxa de ocupação medida pelo IBGE leva em conta empregados com ou sem carteira assinada, funcionários públicos, trabalhadores domésticos e trabalhadores que atuam por conta própria. O número de brasileiros ocupados chegou a 102 milhões e 700 mil, uma alta de 0,5% em relação ao trimestre anterior, o que representa 558 mil pessoas a mais incluídas no mercado de trabalho. Reportagem Luana Karen.
3: O governo do Brasil trabalha para tentar atualizar o teto dos microempreendedores individuais.
2: Durante participação no programa Bom Dia Ministro, produzido pela empresa Brasil de Comunicação, o ministro do Planejamento e Orçamento, Bruno Moretti, explicou que um projeto de lei será enviado ao Congresso e prevê atualização entre 2027 e 2028.
8: A gente está trabalhando aqui com a perspectiva de atualizar.

0: Esse teto para um patamar aí entre 130 e 140 mil, que é mais ou menos a reposição da inflação. Isso é absorvível desde que isso seja feito de maneira escalonada, entre 2027 e 2028. Fazendo isso de forma escalonada, a gente consegue absorver nas contas públicas, a gente consegue, inclusive, cumprir todo o nosso regramento orçamentário e fiscal.
1: Criação de gado irregular, garimpo ilegal e desmatamento em área de conservação.
2: Todos esses crimes foram desarticulados em uma operação do ICMBio no estado do Pará, que terminou essa semana.
1: Durante a ação de fiscalização, o órgão encontrou fortes indícios de criação clandestina de gado dentro da estação ecológica da Terra do Meio.
3: Uma área de proteção ambiental que abriga diversas plantas e animais, como o macaco-aranha da testa branca, que está em perigo de extinção. Essa é a Estação Ecológica Terra do Meio, localizada entre os rios Xingu e Iriri, no Pará. Foi nessa importante área de proteção ambiental que o Instituto Chico Mendes de Conservação da Biodiversidade realizou a Operação Pasto Nulos para acabar com o desmatamento ilegal, a criação de gado irregular e o garimpo ilegal. A ação começou no dia 3 de junho e foi marcada por resistência dos invasores, que ameaçaram policiais, destruíram pontes e tentaram furtar o gado apreendido. Ao todo, foram aplicados 6 milhões e 500 mil reais em multas, além de bens retidos, como escavadeiras, trator, motocicletas e motores estacionários. Fiscais também apreenderam ouro ilegal e mercúrio, que é um metal altamente tóxico que contamina água, peixes e seres humanos, e 436 cabeças de gado, que agora terão outro destino, como explica o presidente do ICMBio, Mauro Pires.
4: E esse gado depois foi destinado para programas sociais, né? Para combate à fome, para a merenda escolar, né? De escolas municipais, também para hospitais, é importante dizer.
3: De acordo com Mauro Pires, os criminosos eram reincidentes, já tinham sido multados e foi encontrada uma grande rede de atividades ilegais.
4: Não se trata ali de um pequeno produtor que tinha duas, três vacas de produção leiteira ou para sua família. A gente estava falando de uma rede clandestina de criação de animais em áreas protegidas e prejudicando aqueles produtores que seguem as regras. Aquele produtor que vacina os seus animais, registra os seus animais no órgão sanitário estadual.
3: Além do ICMBio, a Operação Pasto Nulos contou com o apoio da Força Nacional, Polícia Federal, Polícia Militar do Pará e IBAMA. Reportagem Raquel Mariano.
2: O INSS inaugurou hoje a 7ª unidade do Previ Barco, a agência flutuante da Previdência que leva atendimento a comunidades afastadas dos centros urbanos.
1: O novo Previ Barco foi inaugurado em Belém, no Pará, e vai atender municípios do arquipélago do Marajó e do Amapá.
5: Uma nova agência flutuante do INSS foi inaugurada nesta sexta-feira em Belém, no Pará. O Previ Barco Belém 2 vai levar serviços previdenciários e assistenciais a comunidades ribeirinhas, indígenas e quilombolas de difícil acesso no Marajó e no Amapá. Os atendimentos ocorrem de forma direta, sem a necessidade de agendamento prévio. Durante a solenidade, o ministro da Previdência Social, Volney Queiroz, revelou o impacto pessoal que a iniciativa causou em sua gestão.
6: Esse Previ Barco, desde quando nós tivemos o primeiro contato na Previdência Social com a política do Previ Barco, foi uma coisa que me emocionou, chamou minha atenção e fez com que eu quisesse me dedicar a aumentar o número de Previ Barcos e a fortalecer essa política.
5: A presidente do INSS, Ana Cristina Silveira, defende que a nova estrutura flutuante consolida uma previdência social mais inclusiva e acolhedora.
7: O Previ Barco é, acima de tudo, um símbolo. Símbolo do Estado que através abrimos para chegar às pessoas. Símbolo de uma gestão que não espera o cidadão, que vai para ele e garantindo que nenhum brasileiro fique para trás.
5: O modelo operacional destaca-se por ser resolutivo, ou seja, Ele permite que o cidadão saia com o resultado do requerimento na hora. O tratorista Isaías Rosário da Silva, de 65 anos, conseguiu a concessão da aposentadoria diretamente no barco e celebrou a agilidade do serviço.
8: Foi feliz, porque já estou com a carta já aposentado. Vai ajudar bastante, sem nem palavra, né? E agora foi maravilhoso.
5: Com a chegada do Belém 2, o Ministério da Previdência Social eleva para 7 o número de prev-barcos em atividade simultânea nos rios da região norte. Reportagem Pedro Sardinha.
2: O Ministério das Relações Exteriores confirmou as mortes de uma brasileira e um brasileiro entre as vítimas dos fortes terremotos que atingiram a Venezuela na última quarta-feira.
1: O Itamaraty afirmou em uma rede social que está prestando assistência consular às famílias das vítimas.
2: Hoje, uma missão humanitária do Brasil partiu de Guarulhos, em São Paulo, com destino a Maracay. Na Venezuela.
1: Foram enviados cães farejadores e equipamentos especializados para busca e resgate urbano, além de equipes e materiais médicos para cuidado das vítimas.
9: O Brasil enviou nesta sexta-feira ajuda humanitária para a Venezuela. A aeronave KC-390 Millennium da Força Aérea Brasileira decolou de Guarulhos, em São Paulo, com destino a Macaray, na Venezuela. Foram enviados médicos, cães farejadores e equipamentos especializados para apoiar a Venezuela após os terremotos da última terça-feira. São 12 toneladas de material de apoio e uma equipe de busca e resgate urbano, que reúne profissionais da Secretaria Nacional de Promoção e Defesa Civil, de militares do Corpo de Bombeiros de Minas Gerais, São Paulo e do Paraná, além de especialistas da Agência Nacional de Telecomunicações, a Anatel. A missão humanitária brasileira é coordenada pela Agência Brasileira de Cooperação do Ministério das Relações Exteriores. Priscila Machado, para a Voz do Brasil.
2: De acordo com o último balanço divulgado pelo governo da Venezuela, 920 pessoas morreram e mais de 3 mil ficaram feridas.
1: Ainda segundo o governo venezuelano, mais de 4 mil pessoas estão desalojadas e mais de 300 edificações foram afetadas.
2: Agora há pouco, a Força Aérea Brasileira informou que um hospital de campanha da Marinha do Brasil será transportado neste sábado para apoiar a Venezuela, após os terremotos registrados na última quarta-feira.
1: A FAB disse que a aeronave KC-390 Millennium vai transportar, além de estrutura do hospital, equipe médica que prestará apoio aos venezuelanos.
2: A decolagem está prevista para as 8 horas da manhã, horário de Brasília, na base aérea do Galeão, no Rio de Janeiro.
1: Um estudo promovido entre pacientes com obesidade grave ou associada a outras comorbidades, como hipertensão, vai medir os impactos de canetas emagrecedoras à base de semaglutida sobre o Sistema Único de Saúde.
2: Anunciado hoje pelo ministro da Saúde, Alexandre Padilha, o estudo vai ser feito ao longo dos próximos 2 anos, com 250 pacientes do Grupo Hospitalar Conceição, do Rio Grande do Sul.
1: O ministro explicou que um dos objetivos é observar as vantagens da aplicação da medicação para o SUS e para os pacientes que, por vezes, não estão aptos à cirurgia bariátrica, por exemplo.
10: Pessoas que estão esperando na fila de cirurgia bariátrica, mas que não têm condições clínicas sequer de fazer a cirurgia. Então, se pacientes que estavam esperando conseguem reunir as condições clínicas para fazer a cirurgia bariátrica, ou mesmo se tem um impacto a ponto de reduzir a necessidade de fazer a cirurgia bariátrica. Como também nós vamos observar pacientes que têm obesidade e comprometimento cardíaco. Então, o que isso tem de impacto nesses pacientes?
2: Padilha destacou também que a adoção das canetas emagrecedoras como protocolo permanente do SUS contra a obesidade e outras doenças depende da produção da medicação no Brasil.
10: Mais da metade da população brasileira tem sobrepeso a partir da pesquisa feita pelo Vigitel do Ministério da Saúde, que faz a vigilância nas capitais do país, e um quarto da população brasileira que estão obesas. Então, nós estamos falando de dezenas de milhões de pessoas. Toda vez que você fala medicação para larga escala de uso no SUS, você tem que conseguir produzir no Brasil, ou senão você não tem sustentabilidade dessa oferta.
1: A pesquisa será realizada com recursos transferidos ao hospital pela Fundação de Apoio da Universidade Federal do Rio Grande do Sul, provenientes de aporte financeiro da produtora do medicamento.
2: A educação educação pública brasileira avançou em indicadores importantes.
1: A taxa de reprovação no ensino médio e de abandono escolar caíram em torno de 60% em 3 anos.
2: Por outro lado, aumentou a taxa de aprovação dos estudantes.
1: Resultados do censo escolar divulgados hoje pelo Ministério da Educação
2: contribuíram para o resultado um conjunto de políticas públicas, com destaque para o programa Pé de Meia.
11: Mais estudantes permanecendo na escola, passando de ano e concluindo o ensino médio. É o que mostram os dados do censo escolar divulgados pelo Ministério da Educação nesta sexta-feira. Entre 2022 e 2025, a reprovação no ensino médio caiu 62%. O abandono escolar diminuiu 61%, enquanto a distorção idade-série, indicador que mede o atraso escolar, foi reduzida em 28% em 3 anos. No mesmo período, a taxa de aprovação aumentou 11%. Uma revolução na educação brasileira, avaliou Leonardo Barchini, ministro da Educação.
12: Para todos os indicadores, a gente teve uma melhoria significativa que a gente há muito tempo não via. E pela primeira vez, esses três indicadores estão juntos. Diminuição do abandono, diminuição da repetência e diminuição da distorção. A gente, em história recente do Brasil, nessa revolução que a gente fez nas últimas décadas de botar todo mundo para dentro da escola, a gente não tinha visto que esses fatores concomitantemente melhoraram no país.
11: De acordo com o Ministério da Educação, os resultados refletem um conjunto de políticas voltadas à permanência dos estudantes na escola. Entre elas, o programa Pé de Meia, que oferece incentivo financeiro para que alunos do ensino médio frequentem as aulas, concluam os estudos e participem do Enem. Foi o que destacou o ministro Leonardo Barchini.
12: A retomada dos programas do MEC, dinheiro direto na escola, a melhoria da alimentação escolar, do recurso para alimentação escolar, para o transporte escolar, tudo isso contribui para um conjunto de melhorias que nós vislumbramos nos últimos 4 anos. Mas eu poderia dizer que o Pé de Meia é o carro-chefe dessa política toda de melhoria que foi implementada desde 2023.
11: O censo também aponta avanços em outras áreas da educação. As inscrições de concluintes da rede pública no Enem cresceram 46% entre 2022 e 2025. A educação em tempo integral passou de 15% para 25,8% das matrículas, atendendo quase 9 milhões de estudantes. E o número de escolas com internet para uso pedagógico aumentou 43,7%. Beneficiando cerca de 24 milhões de alunos. Os resultados são confirmados pela PNAD contínua do IBGE. Em apenas 1 ano, aumentou o número de jovens de 15 a 17 anos matriculados no ensino médio e caiu a proporção de estudantes fora da escola. Reportagem Pablo Mundim.
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1: Quando obras visuais não são cuidadas, as cores se desbotam, traços se perdem e até o mais importante...
2: Por décadas, isso ocorreu com um mural de 15 metros que habita o nono andar do edifício sede do Ministério da Educação em Brasília.
1: A obra da artista carioca Gilda Reis, batizada de Educação, é um retrato das desigualdades do país e um lembrete de que o conhecimento é o caminho para a justiça social.
2: Na reportagem especial de Thaís Antônio Gatti, do Direito à Memória.
14: Uma obra marcada pela passagem do tempo, mas que passou por meses de restauração para recuperar suas cores, formas e a identidade artística originais. O mural... Educação fica no nono andar do edifício sede do MEC, o projeto original do prédio, e retrata desigualdades sociais brasileiras, destacando a educação como instrumento de transformação. A obra é da artista carioca Gilda Reis Neto. A filha de Gilda, Marta Reis, participou da cerimônia de entrega do painel restaurado. Ela não conhecia o painel pessoalmente, mas relembra que ouvia a mãe se queixar do estado em que a obra se encontrava.
15: Ela sonhou em ver esse painel restaurado. Ela passou muitos anos fora do Brasil. Quando ela voltou, ela veio a Brasília e disse: alguém tem que fazer alguma coisa, não pode deixar.
14: A restauração do painel com o Federal de Pelotas. Um trabalho complexo que envolveu muita pesquisa e inovação, como lembra a professora Karen Caldas, que atuou ativamente durante o processo.
16: Esse é um painel que tem uma simbologia gigantesca. Ele fala de inclusão, ele fala de educação, ele tem tudo a ver também com um projeto de pensar a educação como base.
14: João Ribeiro, servidor do MEC, se impactou ao encontrar a obra desgastada quando entrou para o quadro do Ministério há mais de 20 anos. Desde então, acompanhou e defendeu a ideia de ver a restauração acontecer. Agora, ao acompanhar o resultado final, João conta que a emoção falou mais alto.
17: Essa utopia de Brasília, essas realidades que são mostradas aqui, nessa inclusão, nessa tentativa de inclusão, de construir uma sociedade mais democrática, essa ideia da democracia que a gente precisa construir diariamente, né?
14: O processo de restauro do mural preserva uma obra que atravessa décadas e ajuda a contar parte da história do Ministério e também de Brasília, como destaca o ministro da Educação, Leonardo Barchini.
18: Essa reinauguração dessa obra de arte é um dia muito marcante, especialmente para mim, e desde o começo vim aqui visitar o nono andar e ficava matutando por que que esse painel estava tão escondido e tão maltratado. Hoje é um dia de muita emoção para nós e para todos aqui que são servidores do MEC, que estão aqui há muito tempo.
14: A reinauguração encerra uma trajetória de abandono da obra que chegou a ficar coberta por tapumes. Em 1992, técnicos do IFAM redescobriram o mural já deteriorado. Na época, uma tentativa de restauração não avançou e o Ministério optou apenas por proteger o mural com portas de vidro. O processo de restauro começou em 2025 e foi concluído este ano com suas características originais. Reportagem Thaís Antônio.
1: E essas foram as notícias do Governo do Brasil.
2: Uma realização da Secretaria de Comunicação Social da Presidência da República.
1: Com produção da Empresa Brasil de Comunicação.
2: E agora com as notícias do Poder Judiciário e do Congresso Nacional. Boa noite, um bom fim de semana.
1: A gente volta na segunda-feira. Boa noite.
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20: Você vai ouvir agora notícias do Poder Judiciário.
21: Justiça em números 2026, estoque de processos cai e ano de maior demanda da série histórica.
22: STJ determina a criação de plano para a atuação da PM paulista em manifestações públicas.
21: Justiça do Trabalho determina que a empresa recontrate tratorista demitido após voltar de internação psiquiátrica.
22: Boa noite, eu sou o Arthur Filho.
21: E eu sou Walter Lima.
22: O Poder Judiciário encerrou 2025 com 75 milhões e meio de processos em tramitação, segundo dados consolidados do relatório Justiça em Números 2026, apresentados pelo Conselho Nacional de Justiça.
21: O resultado representa a redução de 3 milhões e 400 mil processos em relação ao ano anterior e deixa o acervo em patamar inferior ao registrado entre 2020 e 2023, período em que chegou a 84 milhões e 300 mil processos.
22: Os dados evidenciam que a redução do estoque processual ocorreu de um ano de alta demanda. Em 2025, ingressaram 40 milhões e 900 mil processos judiciais, 1 milhão e 400 mil a mais do que em 2024. Esse foi o maior volume de casos novos da série histórica iniciada em 2009.
21: O relatório também traz dados sobre a presença do judiciário no território nacional. Dos Dos 5.571 municípios brasileiros, quase metade são sedes de comarca na Justiça Estadual.
22: STJ determina que o Estado de São Paulo apresente protocolo para a atuação da Polícia Militar em manifestações públicas.
21: O plano deverá ser apresentado em 60 dias corridos após a elaboração de diagnóstico inicial. Fátima Uchoa.
0: Entre as diretrizes do plano está a proibição do uso de armas de fogo fora das hipóteses legais. Caberá ao juízo da execução aprová-lo e acompanhar a implementação. A decisão da primeira turma do STJ atendeu a pedido da Defensoria Pública de São Paulo, que apontou abusos da PM durante manifestações como detenções indevidas, uso excessivo da força, de bombas de efeito moral e balas de borracha sem justificativa. O colegiado concluiu ser legítima a intervenção judicial no caso, pois há omissão do Estado em regulamentar e controlar eventuais excessos da PM e não há protocolo atual com parâmetros de atuação policial em manifestações públicas. O relator foi o ministro Paulo Sérgio Domingues.
22: A empresa deve recontratar tratorista demitido após voltar de internação psiquiátrica.
21: Para a Justiça do Trabalho, a demissão foi discriminatória. Marla Lacerda.
3: O trabalhador foi afastado das atividades por orientação médica após quadros severos de depressão. 8 dias após retornar ao trabalho, foi dispensado. O reconhecimento de demissão discriminatória foi negado em primeira instância, mas o TRT reconheceu a gravidade da doença e condenou a empresa ao pagamento de R$ 6.000 de indenização e a reintegrar o tratorista. A discussão foi levada ao TST. O colegiado manteve a condenação, porque teria havido preconceito por parte da empresa, o que já é de entendimento do TST sobre casos que envolvam doenças psiquiátricas graves, como é o caso do trabalhador.
22: Estão abertas as inscrições para a 30ª edição do curso para candidatas eleitorais Edição Brasil, voltado à formação de mulheres que vão disputar as eleições gerais de 2026.
21: A ideia é fortalecer a participação feminina na política. Adriana Carrara.
4: O curso será realizado em formato híbrido. Nos dias 8 e 9 de julho, as atividades presenciais acontecem em Brasília. Já a etapa virtual será realizada no dia 17 de julho. Ao todo, serão selecionadas 480 candidatas para a modalidade online e até 100 participantes para a etapa presencial. O curso para candidatas eleitorais é promovido pela Comissão Interamericana de Mulheres da Organização dos Estados Americanos, em parceria com a Escola de Governo da OEA e a Associação Nacional das Defensoras e Defensores Públicos, com apoio do Tribunal Superior Eleitoral e do Governo da França. A abertura do evento será transmitida ao vivo pelo canal da Justiça Eleitoral no YouTube e pela TV Justiça. As inscrições podem ser feitas até o dia 30 de junho por meio de formulário que está disponível no site tse.jus.br.
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22: A você, uma boa noite.
21: Bom fim de semana e até... Até segunda-feira.
23: Está no ar o Jornal do Senado.
24: Eu sou Paula Groba.
25: E eu sou Ricardo Nakaoka.
23: E estes são os destaques de hoje do Jornal do Senado, que começa agora.
25: Avançam medidas para combater evasão escolar de pais e mães jovens.
23: Projeto sobre atendimento médico em instituições para idosos gera debate no Senado.
25: Senadores manifestam solidariedade às vítimas de terremotos na Venezuela.
23: marcada pela maternidade, paternidade e parentalidade precoce pode ganhar um novo enfrentamento no país. Avançou no Senado um projeto que estabelece uma série de medidas para garantir a permanência de estudantes na escola nessa situação.
25: Entre as ações previstas está a obrigação de as instituições de ensino oferecerem condições adequadas para o aleitamento materno. O repórter Bruno Lourenço traz os detalhes.
5: O projeto de lei aprovado na Comissão de Direitos Humanos impõe às redes de ensino o dever de criar condições específicas de acolhimento para que a gestação ou a chegada de um filho não signifiquem o fim dos estudos para jovens. A proposta prevê a formação de uma rede de proteção para evitar que mães, pais ou mesmo pessoas próximas responsáveis por crianças pequenas sejam privadas da formação escolar. A relatora, a senadora Ivete da Silveira, do MDB de Santa Catarina, defendeu as medidas.
6: A falta dessa proteção, sabemos bem, cria pessoas que algumas das capacidades mais necessárias para a vida social, entre as quais se contam o aprendizado de padrões éticos, universais e racionais, algo diferente daqueles aprendidos no ambiente familiar, bem como a educação científica necessária como fundamento da qualificação da mão de obra, o que será imprescindível para que o futuro adulto possa adquirir bom padrão de vida.
5: O projeto, que já havia sido aprovado na Comissão de Assuntos Sociais, seguiu para a Comissão de Educação.
23: E o tratamento da hemofilia no Brasil ainda esbarra em desafios importantes, especialmente nas desigualdades de acesso a medicamentos e terapias mais avançadas entre as diferentes regiões do país.
25: Esse foi o tema de uma audiência pública realizada na Comissão de Assuntos Sociais do Senado, que buscou discutir formas de ampliar e qualificar o cuidado oferecido aos pacientes. Repórter Marcela Diniz.
7: O tratamento preventivo básico é oferecido no SUS e recentemente foram incorporados medicamentos mais tecnológicos e menos invasivos para alguns tipos de hemofilia, doença que afeta a coagulação do sangue. O Brasil é referência internacional no tratamento da doença, mas o acesso ainda não é equitativo. Pessoas que vivem longe de capitais ou regiões metropolitanas são as mais prejudicadas, segundo a presidente executiva da Associação Brasileira de Pessoas com Hemofilia, Indianara Galhardo.
8: Chega lá, olha, não tem a dose total do mês, tem a dose da semana e volta para casa e tem que ir toda semana. E geralmente o hemocentro não notifica antes o paciente.
7: A inclusão da hemofilia na Política Nacional de Doenças Raras e a construção de uma linha de cuidados no SUS foram outras reivindicações apresentadas durante a audiência. O senador Flávio Arnes, do PSB do Paraná, se comprometeu a elaborar um documento sistematizando essas demandas.
9: Nós vamos elaborar no Senado, como desdobramento dessa audiência pública, também um documento da linha de cuidados, ciclo da vida. Ciclo da vida é o acompanhamento de políticas públicas e precisamos avançar para coisas novas.
7: O Programa Nacional de Coagulopatias Hereditárias acompanha atualmente 35.852 pacientes. 34% deles têm hemofilia do tipo A, a mais comum, e 6% hemofilia do tipo B.
23: E o projeto que garante atendimento médico em instituições de longa permanência para idosos foi tema de debate na Comissão de Direitos Humanos do Senado. A proposta, já aprovada pela Câmara dos Deputados, recebeu críticas de todos os participantes da audiência.
25: As preocupações giram em torno da forma como o texto foi construído e dos impactos da medida na rede de cuidados aos idosos. Repórter Márcio Maturana.
10: O projeto foi criticado por todos os debatedores. O texto determina que esses estabelecimentos atuem em conjunto com o Sistema Único de Assistência Social e com o Sistema Único de Saúde. Foram apontados problemas pela representante do governo, Daniela Jenkins, do Ministério do Desenvolvimento e Assistência Social.
26: Caso isso passe, a gente vai ter um resultado absurdo, desastroso, né? E também aumentar a desigualdade. Por quê? Porque se a gente não tem um serviço público, quem depende de serviço público não vai ter acesso. Agora, quem pode pagar, vai ter.
10: A presidente da comissão, Damaris Alves, do Republicanos do Distrito Federal, quer debater mais o assunto.
27: Escrever um texto sem ouvir realmente quem precisava ser ouvido. E eu estou sentindo o peso da minha responsabilidade agora.
10: Depois da Comissão de Direitos Humanos, o texto precisa ser analisado ainda na Comissão de Assuntos Sociais.
23: E está pronto para ser analisado pelo Plenário do Senado um projeto que obriga órgãos públicos de proteção e defesa do consumidor a oferecer atendimento à distância, preferencialmente pela internet. Pelo texto, o poder público fica obrigado a garantir à população acesso a esses serviços para o recebimento e processamento processamento de representações e denúncias.
25: De acordo com a relatora da medida, senadora Damares Alves, do Republicanos do Distrito Federal, a falta de atendimento digital eficiente dificulta a proteção do consumidor no cenário do comércio eletrônico. A parlamentar ainda pontua que a proposta fortalece a cidadania, amplia a transparência e garante que os direitos do consumidor sejam protegidos na prática.
27: A ausência de canais digitais eficientes de atendimento público compromete a efetividade da proteção do consumidor. É necessária uma solução urgente, pois a cada ano mais e mais brasileiros são afetados e o fluxo de comércio continua a crescer aceleradamente.
23: O plenário do Senado fez um minuto de silêncio em homenagem às vítimas dos terremotos que atingiram a Venezuela. Senadores também manifestaram solidariedade às famílias e defenderam o apoio humanitário do Brasil ao país vizinho.
25: O presidente da Comissão de Relações Exteriores, senador Nelsinho Trade, do PSD de Mato Grosso do Sul, destacou a participação de equipes brasileiras na missão de ajuda e ressaltou a importância do fortalecimento dos corpos de bombeiros para atuação em emergências e resgate.
23: O Capital Moto Week, encontro de motociclistas, música e gastronomia que acontece todos os anos em Brasília, pode passar a fazer parte do calendário turístico oficial do Brasil.
25: Um projeto apresentado no Senado reconhece o evento como de relevante interesse turístico nacional. Repórter Henrique Nascimento.
11: Brasília já é parada obrigatória para motociclistas de várias partes.

0: do país durante o Capital Moto Week. O evento reúne motos, shows, gastronomia, camping e programação cultural todos os anos na capital federal. A Vanderleia de Oliveira acompanha de perto essa movimentação e diz que o encontro já virou tradição.
1: É um evento maravilhoso, tem gastronomia, tem como você pagar e montar sua barraca para dormir, tem shows, tem de tudo.
0: Um projeto da senadora Leila Barros, do PDT do Distrito Federal, reconhece o Capital Moto Week como evento de relevante interesse turístico nacional e inclui um encontro no calendário turístico oficial do Brasil. Esse calendário foi criado para divulgar festas e eventos capazes de atrair visitantes e movimentar a economia local. Durante a discussão da proposta que criou o calendário, o então senador Fernando Farias de Alagoas destacou o potencial turístico da medida.
2: São festas e eventos que marcam os diversos calendários municipais e que poderão atrair mais turistas, desenvolvendo inclusive regiões menos conhecidas desse nosso país de dimensões continentais.
0: O projeto que reconhece o Capital Moto Week como evento de relevante interesse turístico nacional ainda vai passar pelas comissões do Senado.
3: Com edição de Paula Groba e trabalhos técnicos de João Lira, o Jornal do Senado fica por aqui. Acompanhe agora as notícias do Tribunal de Contas da União e da Câmara dos Deputados. Boa noite.
4: Boa noite e um bom fim de semana.
5: Minuto do TCU.
6: O Tribunal de Contas da União avaliou o programa Agora Tem Especialistas, do Ministério da Saúde. A iniciativa busca ampliar o acesso da população a consultas, exames e cirurgias com especialistas pelo SUS, o Sistema Único de Saúde. O principal ponto analisado foi a estrutura para reduzir a espera por consultas, exames e outros atendimentos. A auditoria apontou que falta integração e eficiência nos sistemas de tecnologia que deveriam gerenciar as filas e os recursos da política. Em 2025, o programa não conseguiu manter o desempenho dos anos anteriores na realização de cirurgias. Uma das razões é a falta de monitoramento, que impede que as informações sejam acompanhadas de forma adequada. O tribunal fez recomendações ao Ministério da Saúde para aprimorar a gestão do programa. 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
7: Comissão aprova infiltração policial em apuração de exploração sexual.
8: Avança projeto que impõe medidas mais rígidas ao acusado reincidente.
7: Deputados estudam manter auxílio alimentação nas férias do trabalhador.
8: Proposta define atendimento para pessoas com deficiência em desastres.
7: Boa noite. Comissão aprova projeto que estabelece protocolo para pessoas com deficiência em casos de desastre ambiental. A repórter Júlia Lopes tem detalhes sobre a proposta.
9: Segundo o Serviço Geológico do Brasil, quase 4 milhões de pessoas vivem atualmente em áreas de risco no país. Dentro desse grupo estão cidadãos com algum tipo de deficiência ou dificuldade de mobilidade, que se encontram entre os mais vulneráveis. Diante desse cenário, a Comissão de Integração Nacional e Desenvolvimento Regional aprovou o projeto que estabelece regras específicas para o atendimento de pessoas com deficiência ou com mobilidade reduzida em situações de emergência. O texto aprovado incorporou as modificações da Comissão de Defesa dos Direitos das Pessoas com Deficiência e define que o Sistema Nacional de Proteção e Defesa Civil será responsável pela coordenação, implementação e monitoramento desses protocolos. O relator da proposta, deputado Tiago De Joaldo, destaca que essas pessoas enfrentam barreiras físicas, comunicacionais e sociais que dificultam a evacuação e o acesso à ajuda e que a adoção desses protocolos é fundamental para garantir mais segurança.
10: A gente sabe da dificuldade que as pessoas com deficiência principalmente têm, né, de participar do processo de evacuação, do processo de resgate, e esse projeto de lei ele busca exatamente trabalhar antecipadamente, né, a política nacional voltada a se prever, inclusive a identificação de mapas, onde é que existem pessoas com deficiências, em lugares de riscos, para que antecipadamente a Defesa Civil possa preparar planos de evacuação específico, que aqueles lugares que poderão servir como local de concentração das pessoas evacuadas e resgatadas tenham acessibilidade, enfim, de uma forma que essas pessoas sofram menos quando essas situações difíceis acontecerem.
9: De acordo com o

IBGE, o Brasil tem mais de 14 milhões de pessoas com deficiência, o que representa 7,3% da população com 2 anos ou mais. Esses números reforçam a necessidade de políticas públicas específicas para garantir segurança e atendimento adequado em momentos de emergência. Entre as medidas previstas na proposta estão a identificação e o cadastramento de pessoas com deficiência que vivem em áreas de risco, a inclusão de um capítulo específico nos planos de

0: mecanismos de coordenação entre órgãos públicos, a sociedade civil e instituições especializadas. O projeto, que busca melhorar os protocolos de segurança e atendimento das pessoas com deficiência ou com dificuldade de mobilidade no âmbito da Política Nacional de Proteção e Defesa Civil, agora aguarda análise na Comissão de Constituição e Justiça. Da Rádio Câmara de Brasília, Júlia Lopes.
1: Meio Ambiente.
2: Felipe Beccari, do Podemos de São Paulo, apresentou o projeto que institui a Virada Nacional da Castração de Cães e Gatos. A iniciativa prevê a realização anual de mutirões gratuitos de esterilização em todo o país, com prioridade para famílias de baixa renda e animais em situação de rua.
3: Segundo Felipe Beccari, a proposta busca reduzir a superpopulação e o abandono de animais, além de prevenir doenças que podem afetar a saúde pública. O texto também prevê ações de educação para guarda responsável e integração com campanhas de vacinação e proteção animal.
1: Transportes.
2: Comissão aprova projeto que aumenta a segurança de pedestres com deficiência. A repórter Maria Neves tem mais informações sobre o texto.
4: A Comissão de Viação e Transportes da Câmara aprovou o projeto do deputado Murilo Galdino, do Republicanos da Paraíba, que visa aumentar a proteção da pessoa com deficiência ou com mobilidade reduzida no trânsito. A proposta prevê expressamente que condutores de qualquer tipo de veículo serão sempre responsáveis pela segurança dos pedestres, especialmente das pessoas com problemas de locomoção. Como ressalta o relator, deputado Alexandre Guimarães, do MDB do Tocantins, o Código de Trânsito já determina que os motoristas são responsáveis pela segurança dos pedestres, mas não faz menção específica à proteção das pessoas com deficiência.
5: O projeto visa alterar do artigo 29 do Código de Trânsito Brasileiro, que é um artigo que visa a proteção dos carros maiores para os menores, dos menores para os ciclistas e motocicletas, dos ciclistas e motocicletas todos para os pedestres. Traz uma condição declaratória de proteção ainda maior para as pessoas com vulnerabilidade e deficiência no trânsito. Então essas pessoas com capacidade reduzida e deficiência são inseridas agora no corpo desse texto.
4: Alexandre Guimarães ressalta que o Brasil já conta com normas que reforçam a proteção das pessoas com deficiência no trânsito, como a Lei Brasileira de Inclusão. O deputado sublinha que essa legislação impõe ao poder público e aos particulares o dever de garantir acessibilidade e segurança no uso das vias públicas e dos serviços de mobilidade urbana. No entanto, na opinião do deputado, ainda assim, as mudanças na lei são fundamentais por dar ênfase ainda maior à responsabilidade dos motoristas. Segundo ele, sem isso, a proteção dos pedestres com deficiência ou mobilidade reduzida permaneceria prejudicada. A proposta, que reforça a proteção de pessoas com deficiência ou mobilidade reduzida no trânsito, ainda será analisada pela Comissão de Constituição e Justiça. Da Rádio Câmara de Brasília, Maria Neves.
1: Direitos Humanos.
3: Comissão aprova infiltração policial para investigar exploração sexual de crianças e adolescentes. A repórter Mônica Tati explica a questão.
6: Projeto aprovado pela Comissão de Segurança Pública e Combate ao Crime Organizado da Câmara dos Deputados prevê medidas de reforço contra o tráfico, a prostituição e a exploração sexual de crianças e adolescentes. O texto reconhece essas práticas como atividades típicas de organizações criminosas e permite a adoção de instrumentos legais, como a infiltração de agentes policiais. Segundo o autor do projeto, o deputado delegado Paulo Bilinski, do PL de São Paulo, a infiltração já está prevista na Lei das Organizações Criminosas, mas é preciso prever uma nova legislação no caso específico de crimes sexuais contra crianças e adolescentes. Paulo Bilinski ressalta que muitos aliciadores e intermediadores operam por meio de redes sociais, fóruns fechados e plataformas de comunicação criptografadas, de difícil acesso para investigação.
7: A característica do crime de pedofilia, de tráfico de

0: crianças, a principal característica é que são ambientes extremamente fechados. Como você investiga um lugar da onde não sai informação? A única forma de investigar é com a infiltração. O Brasil tem uma dificuldade de fazer infiltração policial, porque é um ambiente sem a prática e sem o costume. É um método de produção de prova que existe no Brasil, na legislação, faz tempo, mas não é empregado dessa forma, com essa facilidade.
1: O texto também amplia as medidas de proteção aos agentes infiltrados e aos seus familiares, como escolta, alteração de identidade, mudança de domicílio e eventual inclusão em programas especiais. A proposta busca ainda aprimorar a cooperação internacional, facilitando o intercâmbio de informações e operações com outros países. O projeto, que reforça o enfrentamento ao tráfico e à exploração sexual infanto-juvenil, será analisado pelas comissões de Previdência, Assistência Social, Infância, Adolescência e Família e de Constituição e Justiça e de Cidadania. Depois seguirá para a votação no plenário da Câmara. Da Rádio Câmara de Brasília, Mônica Tati.
2: Saúde.
3: Josivaldo JP, do União do Maranhão, defende crianças e adolescentes neurodivergentes. Autor da proposta, ele explica que o objetivo é ampliar o acesso a diagnóstico, terapias e apoio escolar, com prioridade para famílias em vulnerabilidade.
4: Josivaldo JP também aponta que o projeto prevê a criação de um fundo nacional para financiamento de centros de atendimento, serviços itinerantes e formação de profissionais especializados. De acordo com o congressista, a maior parte dos recursos será destinada a famílias inscritas no CadÚnico.
2: Segurança Pública.
3: Proposta em debate na Câmara impõe medidas mais rígidas para acusados que cometam novos crimes. Saiba mais na reportagem de José Carlos Oliveira.
5: A Câmara dos Deputados analisa a proposta que altera o Código de Processo Penal para impor regras mais duras para criminosos reincidentes. O texto do deputado Domingos Sávio, do PL de Minas Gerais, permite à Justiça decretar a prisão preventiva de acusado preso novamente em flagrante após ter sido liberado em uma primeira audiência de custódia. Domingos Sávio argumenta que a medida vai prevenir a repetição de crimes cometidos por pessoas que já possuem histórico criminal e processos pendentes.
6: Prendeu uma vez, teve audiência de custódia, você tem o direito de ficar livre para responder em liberdade, mas foi preso pela segunda vez, houve uma reincidência, ele fica preso preventivamente enquanto tramita o seu julgamento para decidir qual é a pena. Ou seja, acaba com esse prende e solta. Isso está desmoralizando a polícia e incentivando o crime. Portanto, o meu projeto de lei que irá contribuir nessa guerra contra o crime.
5: A proposta foi aprovada na Comissão de Segurança Pública, inclusive com novas regras para facilitar a ação policial nas prisões em flagrante. Uma das alterações valida o flagrante baseado em denúncia anônima ou fundada suspeita, desde que haja descrição detalhada das circunstâncias objetivas que levaram à ação policial. O texto aguarda a análise da Comissão de Constituição e Justiça, onde já recebeu o apoio da relatora. A aprovação definitiva na Câmara depende da apreciação do plenário. Da Rádio Câmara de Brasília, José Carlos Oliveira.
2: Comissões.
4: Relatório de comissão externa sobre feminicídios no Rio Grande do Sul, aprovado neste primeiro semestre, propõe diversas medidas para combater o problema. A repórter Daniele Lessa nos conta as medidas sugeridas.
7: O feriado de Páscoa do ano de 2025, com 12 assassinatos de mulheres, foi o motivo de criação da comissão externa sobre feminicídios no Rio Grande do Sul, que após realizar 43 reuniões e ouvir mais de 300 pessoas, aprovou o seu relatório final com um diagnóstico da violência e com 95 propostas para o Estado e para uma política nacional de enfrentamento. A coordenadora da comissão, deputada Fernanda Melchiona, do PSOL Gaúcho, disse que o trabalho continua, agora levando as propostas a diferentes órgãos e cobrando medidas efetivas.
8: E a ideia não é um relatório final da comissão, é um relatório parcial para que a gente possa, até o ano de 2026, final do ano, a nossa comissão tem até janeiro de 2027, cobrar o que está sendo feito.
7: Entre as propostas estão o aumento da estrutura de atendimento à mulher, especialmente em pequenas cidades rurais e no litoral norte, que não conta com nenhuma delegacia da mulher, ampliar o alcance de ações que funcionam.

0: como colocar tornozeleiras eletrônicas em agressores, garantir o aumento de recursos federais para o combate ao feminicídio nos estados, por meio de aprovação de projeto de lei, e também ações de educação e comunicação que possam alterar a cultura de violência.
1: Que esclareça, que enfrente, não apenas que anuncie tantos feminicídios. Não basta para nós apenas a contabilidade macabra e perversa. Nós queremos que se fale da vida dessa mulher, que se humanize, que se diga que ela era mãe, que se diga que ela era filha.
0: Em 2025, no Rio Grande do Sul, foram 80 feminicídios consumados e 264 tentativas. Da Rádio Câmara de Brasília, Daniele Lessa.
2: Justiça. A Comissão de Relações Exteriores aprovou o projeto que restringe a prisão preventiva de policiais investigados por ações em serviço. A reportagem é de Luiz Cláudio Canuto.
3: A Comissão de Relações Exteriores e de Defesa Nacional da Câmara aprovou o projeto que restringe a prisão preventiva e medidas cautelares contra agentes de segurança investigados por atos praticados durante o serviço. O texto altera o Código de Processo Penal. Segundo o projeto, juízes só poderão determinar prisão preventiva ou medidas cautelares daqueles profissionais se houver demonstração inequívoca de que a conduta não ocorreu em legítima defesa ou no estrito cumprimento do dever legal. O autor da proposta, deputado Coronel Assis, afirmou que o objetivo é proteger quem atua em situações de alto risco. O relator, deputado General Girão, do PL do Rio... Grande do Norte, recomendou a aprovação do texto. Na avaliação dele,
4: a polícia nunca foi tão desmoralizada no nosso país. Nós precisamos tratar com rigor a criminalidade. E é claro, e precisamos dar respaldo aos nossos policiais que combatem a criminalidade para que eles não sejam perseguidos. O que se vivencia hoje no Brasil é isso. Muitas decisões são tomadas derrumpante por magistrados, condenando policiais, às vezes até mesmo dentro da própria corporação, tirando da rua, proibindo promoções policiais, policiais que foram envolvidos em algum tipo de atuação de enfrentamento ao crime, já considerados no carimbo na testa como sendo culpados. Não, não é assim que deve se tratar o policial. A gente tem que dar respaldo para que ele possa ter, sim, a autoridade de defender a sociedade.
3: A regra valeria para policiais, militares, policiais penais e, por sugestão do relator, também para os integrantes de polícias legislativas. Segundo o texto, para decretar a prisão, a autoridade judicial deve comprovar que o ato do agente não se enquadra em duas situações específicas: excludente de ilicitude prevista no Código Penal, como legítima defesa, e estrito cumprimento do dever legal. E também contexto de risco iminente ou ameaça grave à ordem pública ou à integridade física, inclusive de outra pessoa, em que o uso da força tenha sido necessário e proporcional. O projeto que restringe a prisão preventiva de agentes de segurança em serviço está na Comissão de Segurança Pública e Combate ao Crime Organizado. Em seguida, vai à Comissão de Constituição e Justiça antes de seguir para o plenário. Da Rádio Câmara de Brasília, Luiz Cláudio Canuto.
2: Trabalho. Câmara debate proposta que garante a manutenção do auxílio alimentação durante as férias. O texto já está sendo analisado pelas comissões, como informa a repórter Sofia Peçanha.
5: A legislação trabalhista considera que o auxílio alimentação não integra a remuneração do empregado. E com isso, muitas empresas descontam o valor do vale quando o trabalhador sai de férias ou de licença, por exemplo. Esse entendimento, no entanto, pode mudar se avançar na Câmara dos Deputados o projeto sobre o assunto. O autor da proposta, o deputado Acácio Favacho, do MDB do Amapá, entende que quando a empresa concede o auxílio alimentação, o empregado passa a contar com o valor no orçamento, não sendo justo reduzi-lo em situações justificadas de ausência, como férias, uso de banco de horas, motivo de doença comprovada, acidente de trabalho, licença maternidade e licença paternidade. O projeto já foi aprovado pela Comissão de Trabalho, onde o relator, o deputado Ricardo Maia, do MDB da Bahia, reforçou que a alimentação é um direito social essencial à dignidade e ao bem-estar do trabalhador. Ele concordou que a manutenção do benefício em períodos justificados de ausência é uma forma de garantir segurança alimentar e proteção social.
6: A finalidade principal do auxílio alimentação é promover a segurança alimentar, um pilar que não pode ser removido justamente quando o trabalhador mais precisa da tranquilidade para o seu descanso e recuperação.
5: Segundo a proposta, a regra não vale para afastamentos com...

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3: Mulheres de Cândido Mota e região já podem se inscrever no projeto Sustentabilidade na Moda, formação em upcycling. 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Além da capacitação, cada participante receberá uma bolsa auxílio de R$400 para transporte, um kit completo de costura e uma máquina de costura portátil ao final do curso. As inscrições seguem até 15 de julho, pela internet ou na Secretaria Municipal de Assistência Social de Cândido Mota. 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
1: E está chegando o aniversário de Assis, mas as atrações já começam neste fim de semana. Amanhã, sábado, nós temos no DERAC, das 9 às 18 horas, a Expo Clássicos Antigos e Supercarros. O evento que vai reunir veículos históricos, atrações musicais, expositores e ações solidárias em benefício de entidades assistenciais do município. A exposição vai contar com dezenas de automóveis que fizeram parte da história da indústria automobilística e permaneceram preservados por colecionadores e admiradores da cultura automotiva. A Expo Clássicos é amanhã, dia 27, das 9 às 18 horas, lá no DERAC, aqui na cidade de Assis. A entrada é 1 quilo de alimento não perecível. Amanhã, sábado, nós vamos ter também no Centro Social Urbano a Corrida dos IPs, que vai aí movimentar o sábado também na cidade de Assis, na programação do Festival Assis 121 anos. O evento vai reunir esporte, lazer e ações de conscientização para toda a família. Vai ser lá no Centro Social Urbano, além da corrida. A programação vai contar com vacinação antirrábica gratuita para cães e gatos, feira de adoção de animais, caminhada e atrações musicais. As atividades começam pela manhã e seguem ao longo do dia, oferecendo opções para todas as idades. No domingo, aqui em Assis, vamos para o aeroporto agora, porque o céu vai ficar pequeno. A partir das 9 da manhã, o aeroporto estadual de Assis tem o segundo Decola Assis. Incrível show aéreo, um domingo inesquecível com acrobacias, música ao vivo e praça de alimentação lá no Aeroporto Estadual de Assis. São as atrações para o fim de semana em comemoração aos 121 anos da cidade de Assis, que tá chegando.
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